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0: isso mesmo, está com a Rádio Comercial. Bom dia, bom domingo. Eu sou a Mariana Pinto, vou estar aqui consigo até às 11 da manhã. Agora está na hora da primeira edição das notícias de hoje. Vamos a isto.
1: A partir deste domingo é esperada chuva, por vezes forte, e rajadas de vento que podem chegar aos 70 km por hora, efeitos da passagem de uma depressão pelo continente, como explicou à Rádio Comercial a meteorologista Cristina Simões.
2: Nós estamos com a aproximação de uma depressão que está a oeste do território do continente e vem se deslocando lentamente e com uma frente associada, trazendo alguma precipitação persistente e que poderá ser por vezes forte durante o dia de domingo. Daí que tenhamos emitido um aviso de precipitação por vezes forte, persistente, poderá ser acompanhada de trovoada e rajadas de vento forte. No litoral norte e centro, temos os distritos a norte de Setúbal, com aviso emitido entre o meio da manhã e o meio da tarde de domingo.
1: Para este domingo, 14 distritos do litoral a norte de Setúbal estão com aviso amarelo, efeitos da chuva e do vento fortes. Na véspera do Dia da Independência da Ucrânia, os ucranianos vão marchar em várias cidades de Portugal.

0: refugiados por causa da guerra em Portugal.
1: As marchas dos ucranianos arrancam pelas 5 da tarde em Lisboa, Porto, Faro e Funchal. No futebol, o Sporting conseguiu a segunda vitória consecutiva na última noite ao derrotar em casa o Alverca por 3-1. Hoje é a vez do Futebol do Porto, que procura mais logo a terceira vitória consecutiva e manter a trajetória sem erros. Às 8h30 da noite recebe o Arouca, antes às 6 da tarde Santa Clara, Famalicão e às 3h30 da tarde Vitória de Guimarães Nacional. Foram adiados os jogos do Moreirense Benfica e do Estrela da Amadora Sporting de Braga por compromissos com as competições europeias.
2: Obrigada por estar com a Rádio Comercial. Eu sou a Mariana Pinto. Estou a contar com a sua companhia. Até às 11.

Rádio Comercial, obrigada por me fazer companhia nesta manhã de domingo. E se está neste momento a caminho da praia, então olhe, corajoso, tire-lhe o chapéu, porque eu não sou capaz. Eu estou neste momento acordada porque estou a trabalhar, porque se estivesse de fim de semana ou de férias, nunca na minha vida. Eu não sou a pessoa que vai para a praia de manhã. Para mim é de manhã dormir, depois almoçar e praia durante a tarde só. Temper City agora na Rádio Comercial. Tenha uma ótima viagem se for caso disso e bom domingo.

0: É a Rihanna com Jay-Z aqui na Rádio Comercial com esta super recordação. Obrigada por estar desse lado, por me fazer companhia nesta manhã de domingo. Espero que esteja a ter um ótimo fim de semana e não saia daí. Zarco toca já a seguir.
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0: Walk the Moon, para nos ajudar a acordar nesta manhã de domingo. Eu podia estar aqui a fingir que estou muito acordada, mas não. Não estou, porque eu não sou uma pessoa matinal. Apesar de ter este trabalho e de durante a semana ser produtora das manhãs, o que me obriga a acordar às 5h30, normalmente é essa hora que eu acordo, eu não sou uma pessoa matinal, custa muito sair da cama antes das 10. Mas olha, aqui estamos, estou consigo, se também estiver a trabalhar como eu, então olha, força nisso, se estiver de férias, ai por favor, aproveite, eu também estou quase, eu sei que me estou aqui a queixar. Mas eu, a verdade é que a partir de amanhã, ai, já estou de férias, tão bom. Luís Capaldi na Rádio Comercial, é já depois disto.
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0: Diárias com a Rádio Comercial está comigo. Eu sou a Mariana Pinto, vou estar aqui consigo até às 11 da manhã. Agora, vamos a mais uma edição das notícias. Está na hora.
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2: O Instituto Português do Mar e da Atmosfera colocou hoje 14 distritos de Portugal continental com aviso amarelo por risco de aguaceiros por vezes fortes e trovoada. A meteorologista Cristina Simões prevê que nas próximas horas a chuva passe do litoral para o interior do país.
3: É uma situação que vai se deslocando do litoral para o interior. Durante a

0: É uma situação que vai se deslocando do litoral para o interior. Durante a tarde também as regiões do interior deverão ter alguma precipitação e uma situação a manter também ainda para segunda-feira, à medida que a depressão se vai deslocando depois para o nordeste, para o norte de Espanha.
1: E já está em fase de resolução o incêndio que começou ontem no concelho de Santa Marta de Penaguião. No local mantém-se, no entanto, mais de 200 operacionais e 2 meios aéreos. Também Celúrico de Basto, o fogo que começou ontem por volta da 1 da tarde, está agora em fase de resolução. No local estão 70 operacionais e 1 meio aéreo. Ainda esta madrugada foi dominado o incêndio em Mouriscas, no concelho de Abrantes. Neste incêndio, 2 bombeiros ficaram feridos. O Sporting conseguiu a 2ª vitória consecutiva na última noite. Derrotou em casa o Alverca por 3-1. No final da partida, Rui Borges falou num bom jogo, mas disse também que a equipa tem margem de progressão.
2: Não tenho dúvidas que vamos fazer grandes jogos no futuro. Hoje fizemos um jogo equilibrado, mas com menos consistência naquilo que é a qualidade de jogo ao longo dos 90 minutos. Alguns momentos bem, outros mais em transição. Decisões às vezes precipitadas, faz parte do crescimento e dessa maturidade que temos que ter e que temos que ganhar.
1: Hoje é a vez do Futebol do Porto, que procura mais logo a 3ª vitória consecutiva. Às 8:30

0: Porto que procura mais logo a terceira vitória consecutiva. Às 8:30 da noite recebe o Arouca. Antes, às 3:30 da tarde, temos o Vitória de Guimarães Nacional e às 6 da tarde, Santa Clara a Famalicão. Foram adiados os jogos do Moreirense e a Benfica e do Estrela da Amadora Sporting de Braga por compromissos com as competições europeias.
1: Está com a Rádio Comercial e com a melhor música sempre, já sabe. E é para lá que vamos agora. David Guetta e Teddy Swims com esta Gone, Gone, Gone para o ajudar a acordar nesta manhã de domingo.

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1: É a Bárbara Tinoco na Rádio Comercial, na sua despedida de solteira. E é assim, eu cada vez que ouço esta música lembro-me que eu já fui de despedida de solteira, já casei, já voltei da lua de mel e penso, como é que isto tudo já aconteceu? Não consigo perceber. Ainda no outro dia, um colega meu aqui da rádio virou-se para mim e disse: olha, tu já casaste e já foste lua de mel, estás a par disso? E eu digo-lhe sempre, não estou nada a par disso, porque como assim? Tudo isso já aconteceu, às vezes parece mentira, eu só queria repetir tudo outra vez e não posso. Bom, depois deste desabafo, Ben Sanbun, agora na Rádio Comercial, tenha um ótimo fim de semana e boa viagem.

0: São os 4:30 e o Luís Trigacheiro, nesta manhã de domingo. Seja bem-vindo à Rádio Comercial. E se só chegou agora, eu sei que não é normal eu estar aos domingos de manhã aqui na rádio. Eu sou a Mariana Pinto e normalmente ao domingo faço-lhe companhia mais tarde, a partir das 6 da tarde no TNT Todos no Top. 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
1: E sim, hoje vai ser um TNT mais tranquilo, sem discussões. Porquê? Porque André Penin está de férias e por isso sou eu que lhe vou dar a lista das 20 músicas mais votadas da semana. Ainda pode votar, atenção a isto, pode votar ainda nas suas favoritas em radiocomercial.pt e encontramos-nos mais logo a partir das 6 da tarde. Agora, 30 Seconds to Mars, tenha um ótimo fim de semana.

0: E eu continuo por aqui. Olá, bom dia. Sou a Mariana Pinto, vou estar consigo até às 11 aqui na Rádio Comercial. Agora fazemos uma pequena pausa na melhor música sempre e vamos a mais uma edição das notícias. Vamos a isto.
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2: Quinta medalha para Portugal em Taranto, na Itália, onde se estão a realizar os Jogos do Mediterrâneo. Na canoagem, André Moreira e Iago Babiano conquistaram medalha de prata na prova de K2 500 metros. A dupla portuguesa terminou em 1 hora, 30 minutos e 54 segundos. Esta é a quinta medalha de Portugal na competição, a primeira de prata, depois do ouro para Camila Rebelo e Francisca Martins na natação e para

0: Lisboa, Porto, Setúbal, Santarém, ainda Viana do Castelo, Vila Real e Viseu estão em aviso amarelo, o segundo mais grave na escala do Instituto Português do Mar e da Atmosfera.
1: E agora sim, as notícias estão dadas e por isso podemos voltar à melhor música sempre aqui na Rádio Comercial, agora com Damiano David, nesta manhã de domingo. Espero que esteja a ter um ótimo fim de semana e boas

São os Atoa, o Luís Trigacheiro e o Buba Espinho, aqui na Rádio Comercial. Bom dia, bom domingo, boas férias, se for caso disso, já sabe, sempre ao som da Rádio Comercial. Agora, Noah Kahan, esta chama-se The Great Divide, vamos a isto.

Ed Sheeran e Justin Bieber juntos aqui na Rádio Comercial. E se há coisa que eu nunca, mas nunca vou perceber, e atenção, tenho muita inveja destas pessoas. Pessoas que treinam durante as férias. Como é que isto é possível? Isto para mim, olha, é impensável. Mas quê? Mas eu vou acordar mais cedo nas férias para ir para o ginásio? Mas eu nem na altura em que não estou de férias, gosto

As pessoas que treinam durante as férias merecem tudo na vida, tudo. Ai, olha, se for o seu caso, não sei, se calhar alguém neste momento está a ouvir-me enquanto treina, ou se calhar está a caminho do treino. Ai, olha, força nisso. Quem me dera, eu quando for grande quero ser assim. Eu um dia, quando crescer, eu quero ser a pessoa que treina durante as férias e mais, e que diz que gosta. Essa é outra. Pessoas que dizem que gostam de treinar. Olha, quem me dera a mim. Quem me dera a mim um dia ser essa pessoa. Bom, Gracie Abrams agora. Vamos voltar à música. Pode ser aqui na Rádio Comercial. Eu sou a Mariana Pinto. Fique comigo até às 11 da manhã.

0: São os Coldplay nesta manhã de domingo aqui na Rádio Comercial. Espero que esteja a ter um bom fim de semana e que tenha, olha, uma semana ainda melhor. Sabe porquê? Se calhar, olha, já nem se lembra disto, mas é já esta quarta-feira que arranca mais uma edição do Festival do Crato. Tão bom, a Rádio Comercial vai lá estar como sempre, assim como o Escalema. Não se esqueça, o Escalema sobem ao palco do Festival do Crato já na sexta-feira. Tem todo o cartaz completo em radiocomercial.pt. O Escalema também tocam na Rádio Comercial. Comercial já a seguir.
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0: Esta é uma das minhas favoritas, Álvaro de Luna, aqui na Rádio Comercial. E já a seguir, não saia daí, porque vem também, muito provavelmente, a minha música favorita do momento. Eu ando, a sério, a ouvir isto vezes e vezes sem conta e sei que nunca me vou fartar. Não vai acontecer. Tame Impala, já a seguir, na Rádio Comercial.
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1: Os portugueses estão a dar cartas nos Jogos do Mediterrâneo. A Itália esta manhã conquistaram a 5ª medalha para Portugal. Na canoagem, André Moreira e Iago Babiano conquistaram a medalha de prata na prova de K2 500 metros. Esta é a 5ª medalha de Portugal na competição, a primeira de prata, depois do ouro para Camila Rebelo e Francisca Martins na natação e para Tiago Antunes no ciclismo, além de uma medalha de bronze para Rafael Reis, também no ciclismo. Domingo de chuva e de amarelo. O Instituto Português do Mar e da Atmosfera colocou grande parte do país sob aviso por causa da chuva, da trovada e também do granizo. Conta ainda nos próximos dias com uma descida generalizada das temperaturas, em particular da máxima. Depois da depressão de hoje, chega outra já na quarta-feira. É a previsão de

0: Sair de casa este domingo, não se esqueça do guarda-chuva. E a chuva pode ajudar no combate aos incêndios, mas esta manhã deflagraram dois, um no Sabugal, outro em Penafiel. Em cada um dos incêndios, o combate está a ser feito com a ajuda de meios aéreos. Há falta de sangue nos hospitais durante o verão, uma situação recorrente em agosto, devido ao pico da estação. O diretor técnico do Centro de Saúde e Transplantação do Porto, Jorge Condenso, explica o que é preciso para doar sangue.
1: Tem que ter mais de 18 anos, ter mais de 50 quilos e serem saudáveis. E quando se deslocarem para fazerem a sua dádiva, terem um cartão com uma fotografia para se identificarem positivamente.

0: a sua dádiva, terem um cartão com uma fotografia para se identificarem positivamente.
1: Dê sangue, vai ver que não custa nada.
2: Olá, tenha um bom domingo, boas férias, se ainda for o seu caso, mesmo que o tempo não ajude, estamos cá nós para ajudar com a melhor música sempre. São 40 minutos de música seguida que eu, Wilson Honrado, escolhi para si. Começamos e muito bem com a Olivia Dean. Adoro.

Está a ouvir 40 minutos de música seguida na comercial. Eu sou o Wilson Honrado. Parece que o tempo vai continuar mais de outono do que de verão. Está de férias. Olha, peço ao livro de reclamações. Só não sei a quem. Ed Sheeran agora na comercial. 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
1: Em nome de um país coeso, o Presidente da República pediu mais atenção e investimento do Estado para os desafios do envelhecimento e da distância dos centros de decisão.
2: Sei das dificuldades comuns a tantos territórios do interior e da raia. O despovoamento, o envelhecimento, a distância aos grandes centros de decisão. São desafios que exigem do Estado central mais atenção, mais investimento e mais confiança nas autarquias que conhecem melhor do que ninguém as suas gentes e as suas necessidades.

0: conhecem melhor do que ninguém as suas gentes e as suas necessidades. Um país coeso não se mede pela força das suas capitais, mas pela vitalidade dos seus territórios.
1: António José Seguro, esta manhã, num discurso na Câmara de Vila Nova da Cerveira, onde está a visitar a Bienal Internacional de Arte. Adesão total à greve dos trabalhadores da REN Atlântico. Nos primeiros dois turnos do protesto, que começou à meia-noite, fizeram greve todos os trabalhadores que asseguram a operação de gás natural liquefeito de Sines. O sindicato que convocou a greve garante que não há qualquer cisterna a ser abastecida, mas os serviços mínimos estão a ser cumpridos. A greve termina na terça-feira, serve para exigir uma pré-reforma que compense o desgaste do trabalho por turnos. 14

0: para exigir uma pré-reforma que compense o desgaste do trabalho por turnos. 14 distritos estão sob aviso amarelo por causa da chuva, da trovoada e do granizo, e tudo indica que assim continuará até ao final da semana. É o que avança a Rádio Comercial, a meteorologista Cristina Simões.
1: Esta semana vai se caracterizar por alguma precipitação. Embora terça-feira desagrave um pouco, depois entre quarta e quinta-feira teremos a passagem de nova superfície frontal, novamente alguma precipitação, e só a partir de sexta-feira é que devemos ter novamente um anticiclone e ausência de precipitação.
0: Depois da depressão de hoje, chega outra já na quarta-feira. O presidente ucraniano rejeita marcar eleições enquanto a guerra com a Rússia não terminar. Volodymyr Zelensky justifica a decisão com a possibilidade

0: minutos de música seguida na Rádio Comercial.
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0: Plain White Tees, no final de 40 minutos de música seguida na comercial. Bom domingo, bom fim de semana, boas férias, se for o seu caso, mesmo que o tempo não ajude. A seguir, o Pedro Santos.
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0: A melhor música sempre. 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A seguir na comercial, o Dermot Kennedy.
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0: Ação do Porto, Jorge Condenso, explica à Rádio Comercial o que é preciso para doar sangue.
1: Tem que ter mais de 18 anos, ter mais de 50 quilos e serem saudáveis. E quando se deslocarem para fazerem a sua dádiva, terem um cartão com uma fotografia para se identificarem positivamente.
0: Fica o apelo.
2: Tenha um ótimo domingo com a Comercial e a melhor música de sempre. Eu sou o Wilson Honrado, escolhi para si 40 minutos de música a seguida. Começamos com a Rosalía.

6th Street, hearing you whisper through the phone. Ela está nomeada para 9 categorias nos MTV Video Music Awards e pode mesmo ganhar para melhor vídeo com The Fate of Ophelia. Taylor Swift agora na comercial.

0: Tenham um ótimo domingo com a Comercial e a melhor música sempre. Há Seu Jorge para ouvir a seguir.
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0: semana com a Rádio Comercial. Olá, eu sou a Tecas, acabadinha de chegar para lhe fazer companhia. Já lá vamos à música, vamos primeiro só às notícias.
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2: Boa tarde, é o aviso da Proteção Civil. A chuva e vento fortes que se vão sentir nas próximas horas recomendam prudência. No aviso à população, são pedidas medidas preventivas para evitar acidentes nas estradas e inundações em zonas urbanas. 14 distritos de Portugal continental estão sob aviso amarelo do Instituto Português do Mar e da Atmosfera. A Rádio Comercial, a meteorologista Cristina Simões, diz que esta instabilidade não é normal no mês de agosto.
3: Não é muito habitual em agosto. Nós esperamos sempre, no mês de setembro, um mês mais instável, que estas situações ocorram mais a partir de setembro. No entanto, podem ocorrer, o anticiclone está um pouco a sul e não bloqueia a passagem destas frentes, conseguem passar mais a sul, portanto mais a nível do nosso território.
2: Chuva e vento fortes vão ficar até amanhã à tarde, em particular no norte e centro do país. E a precipitação ajudou os bombeiros nos combates às chamas que flagraram este sábado o fogo em Abrantes. Foi dado como controlado durante a madrugada. Em fase de rescaldo estão dois incêndios. Em Santa Marta de Naguião estão mais de 180 operacionais com dois meios aéreos. Celúrico de Basto mantém-se 53 bombeiros. A Presidenta da República espera rapidez nas investigações que estão a ser feitas ao Ministro da Administração Interna, António José Seguro, garante estar a acompanhar de perto o caso.
4: Eu reafirmo aquilo que já disse. Eu sou um Presidente muito atento aos factos, falo com quem devo, onde devo e quando entendo que devo falar. E respeito também muitas instituições. E a nossa Constituição é muito clara quanto às competências e às atribuições de cada órgão de soberania. E aquilo que eu desejo é que cada um assuma a sua responsabilidade. E também desejo outra coisa, que os inquéritos, as auditorias, as investigações que estão a ser feitas decorram o mais rapidamente possível para nós conhecermos as conclusões.
2: António José Seguro, em Vila Nova de Cerveira, onde voltou a apelar o maior investimento no interior do país.
0: Muito obrigada, voltamos a atualizar toda a informação daqui a uma hora. Para já voltamos a atualizar a melhor música sempre. Olá!

Eu sou a Tecas, fico consigo até ao arranque do TNT Atores no Top. E para começar, nada melhor do que a música que está atualmente em primeiro lugar, The Great Divide, do

uma chatice quando isso acontece, não é? A Nena na Rádio Comercial, ela que é uma Swiftie. É verdade, portanto, se está a ouvir neste preciso momento a Rádio Comercial, deve estar muito contente. Primeiro porque ouvi uma música dela e agora porque ouve The Fate of Ophelia da Rádio Comercial.

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Estava aqui a ver o que é que se comemora hoje. E hoje é dia de perguntar o que quiseres a quem quiseres. Médio, eu não aceito isto. Hoje também é o dia de almoçar panados com arroz de tomate. Não sei se já almoçou, mas fica aqui a sugestão. E o dia das pessoas que nunca provaram sushi e dizem que não gostam. Isto para mim é estúpido. Não é o não gostar de sushi, é dizer que não gosta de sushi, mas nunca provou. É estúpido, como esta música. Eu não estou a chamar estúpida a música. A música é que se chama Stupid Song. É da Olivia Rodrigo.

0: Atrevo-me a dizer que esta é capaz de ser a música favorita de Diogo Beja, porque junta aqui duas das coisas que ele mais gosta no mundo, os Nickelback e Photograph. Portanto, este é um excelente presente de aniversário. Ele que fez anos na sexta-feira e acredito que ainda esteja a aproveitar durante este fim de semana. Portanto, Diogo, se estiveres a ouvir a Rádio Comercial neste momento, esta música foi para ti. Já a seguir na Rádio Comercial, seguimos a melhor música sempre com os Nickelback e a Adele.
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0: Adele na Rádio Comercial com esta Hello. E pode ir dizer Hello ao novo episódio de Hollywood Express que saiu esta sexta-feira.
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0: 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Já a seguir, disponível por aqui, a melhor música sempre, Harry Styles, para ouvir já a seguir, logo depois disto.
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0: dar toda a informação na sua rádio comercial, vamos a isso?
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2: Boa tarde, só para 4 o número de vítimas mortais confirmadas no incêndio que deflagrou na quinta-feira à noite num restaurante na Suíça. Dados avançados pela polícia local, depois no sábado terem sido encontrados 2 corpos nos escombros, foram encontrados mais 2 vítimas mortais. Nesta sexta-feira a polícia avançou que estavam 5 pessoas desaparecidas, sendo que uma delas já foi encontrada com vida. É o aviso da Proteção Civil, a chuva e vento fortes que se vão fazer sentir nas próximas horas recomendam prudência. No aviso à população são pedidas medidas preventivas de forma a evitar acidentes nas estradas e inundações em zonas urbanas. 14 distritos do continente estão hoje sob aviso amarelo do Instituto Português do Mar e da Atmosfera. A comercial, a meteorologista Cristina Simões, diz que esta instabilidade não é normal no mês de agosto.
3: Não é muito habitual em agosto. Nós esperamos sempre, no mês de setembro, um mês mais instável, que estas situações ocorram mais a partir de setembro. No entanto, podem ocorrer, o anticiclone está um pouco a sul e não bloqueia a passagem destas frentes, conseguem passar mais a sul, portanto mais a nível do nosso território.
2: Chuva e vento forte vão ficar até amanhã à tarde, em particular no norte e centro do país. Vão aguardar julgamento em prisão preventiva 3 dos 8 detidos. Esta quinta-feira em Rato de Peixe, respondem por suspeitas de crimes de tráfico de estupefacientes. Foram detidos numa operação policial que acabou com ataques de populares que danificaram 4 viaturas da PSP e que terminaram com disparos para o ar. O futebol começa dentro de meia hora a primeira partida de hoje, da terceira jornada da Liga Portugal. O Vitória de Guimarães recebe o Nacional da Madeira. Às 6 da tarde, em vez do Santa Clara Famalicão, o dia fecha com o Porto a defrontar o Arouca no Estádio do Dragão, a partir das 8:30.
0: E nós continuamos por cá, ao som da melhor música sempre e no arranque de novos 40 minutos de música seguida. Daqui a pouco, ao som de Lady Gaga, também os vizinhos que amanhã passam pela Fatacil no Algarve. Para já, a primeira que ouve. 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

E se amanhã for à Fata Sil, vai poder ouvir esta e outras músicas dos vizinhos, eles que vão atuar amanhã e com uma emissão especial a partir de lá, conduzida pelo nosso Renato Duarte. Por aqui, continuamos com a melhor música sempre, é o Pablo Alborán.

0: São os The Lumineers na Rádio Comercial. Esta se chama-se Ho Hey. 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
0: Pobre Vera, continua a correr se às 9 da manhã, porque às 9 da manhã ainda não está muito calor. Se bem que, pronto, agora não está calor de todo. As manhãs da Comercial, já sabe, das 7 às 10 da manhã, com a malta do costume. Já a seguir, a Bárbara Tinoco e Colby Kylie.
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0: Prometido a tocar na Rádio Comercial e a resposta à conversa de há pouco do roast que Pedro Ribeiro e Vasco Palmeirim fizeram à Vera por ela estar de férias a correr, há um bocadinho hater das corridas de manhã ou qualquer hora do dia, que correr 1 hora e 1 quarto, não é por dia, é por semana, pode ajudar a reduzir o envelhecimento biológico em 12 anos. Portanto, quando a Vera daqui a uns anos estiver impecável, eles vão se lembrar disto, que gozaram com o facto dela correr de manhã. Pois, já a seguir na Rádio Comercial, o Somber e o António Zambus.
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2: Muito obrigada e agora vamos saber informações do trânsito nesta tarde de domingo com a Cláudia Macedo. Olá, boa tarde.
3: Olá, Tecas, muito boa tarde. Nesta altura, com o trânsito a se apresentar algum abrandamento na chegada às portagens da Ponte 25 de Abril, Almada-Lisboa, a partir do primeiro viaduto do Feijó, zona da Baixa de Almada, há também algum trânsito na chegada ao nó de Pinamanique, para quem vem do lado da Radial de Benfica, na ligação de Sete Rios para Pinamanique, na

A Bárbara Bandeira e a Carminho com Onde Vais a tocar na Rádio Comercial. Eu não sei para onde vai, mas espero que vá na nossa companhia. Tenho aqui muita música para lhe dar. Tenho Low City, Bruno Mars, Expensive Soul. Para já, o Ed Sheeran com esta Camera em casa, no carro, em todo lado.

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0: Eu acho que devíamos agradar primeiro a nós e depois aos outros. Ok? Pronto, acho que eu trouxe a lista do psicólogo, mas eu própria fiz a minha lista. Foi uma review, basicamente. Já a seguir, vamos à música Afonso do Brás e também Sam Smith para ouvir.
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0: E o Sam Smith tirou umas palavras da boca. Stay with me. Está a ouvir a Rádio Comercial, já a seguir ao som de Tame Impala, Jenny Napa e também a Pink.
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0: isso mesmo. Bom fim de semana e boa viagem com a Rádio Comercial. A uma hora do arranque de mais um TNT Todos no Top. Vamos agora atualizar a informação.
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2: Boa tarde. Há um novo incêndio em curso em Santa Marta de Penaguião, distrito de Vila Real. O alerta foi dado por volta das 14h30, de acordo com a página da Proteção Civil. É noutra localidade do concelho, onde já ontem foi combatido um outro incêndio. No local estão já perto de 100 operacionais. Estão a ser apoiados por 18 viaturas e 6 meios aéreos. Só para 4 o número de vítimas mortais confirmadas do incêndio que deflagrou na quinta-feira à noite num restaurante na Suíça. Dados que estão a ser avançados pela polícia local. Tinham sido registados 2 mortos no sábado, mas hoje foram encontradas mais 2 vítimas mortais nos escombros. Lembro que na sexta-feira a polícia avançou que estavam 5 pessoas desaparecidas, sendo que uma delas foi encontrada com vida. O Presidente da República espera rapidez nas investigações que estão a ser feitas ao Ministro da Administração Interna. António José Seguro garante que está a acompanhar o caso de perto.
3: Eu reafirmo aquilo que já disse. Eu sou um Presidente muito atento aos factos, falo com quem devo, onde devo e quando entendo que devo falar. E respeito também muitas instituições. E a nossa Constituição é muito clara quanto às competências e às atribuições de cada órgão de soberania. E aquilo que eu desejo é que cada um assuma a sua responsabilidade. E também desejo outra coisa, que os inquéritos, as auditorias, as investigações que estão a ser feitas decorram o mais rapidamente possível para nós conhecermos as conclusões.
2: António José Seguro, em Vila Nova de Cerveira, onde voltou a apelar a maior investimento no interior do país. Nota final para o desporto. Lando Norris venceu esta tarde o Grande Prémio dos Países Baixos em Fórmula 1. O campeão mundial em título conseguiu a segunda vitória desta época numa prova marcada pelo despiste de Max Verstappen logo na primeira volta. O segundo lugar deste Grande Prémio foi para Kimi Antonelli, que cimentou assim a liderança do mundial com 242 pontos, são mais 59 que o segundo classificado,

0: A EP Matosinhos Porto a partir da Ponte de Leça e a A3 a partir da Circunvalação em direção à cidade do Porto. Para troca de informações de trânsito, 800 20 20 10.
1: Ora, muito obrigada e até amanhã. Enquanto nós ficamos por aqui, estamos aqui mais uma hora juntos a ouvir a melhor música sempre. Daqui a pouco, Manuel Turizo e também Ana Moura, mas para já...

esta Don't Worry. E não se preocupe com a música, porque dessa trato eu. Se bem já com pouca responsabilidade, porque às 6 já troco o turno, já vem aí a Mariana Pinto para mais um TNT Todos no Top. Antes dela...

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1: Boa tarde, são os efeitos da chuva forte que se fez sentir na região de Lisboa. Parte da cobertura interior do centro comercial do Aeros Parque desabou esta tarde. A confirmação foi feita à agência Lusa por fonte dos bombeiros voluntários de Paço de Arcos. Foi numa zona de passagem de clientes em frente a algumas lojas. Não há registro de feridos. O incidente obrigou o encerramento dos estabelecimentos afetados. Já está dominado o incêndio que se flagrou esta tarde em Santa Marta de Penanguião, distrito de Vila Real. O alerta tinha sido dado por volta das 2:30 da tarde. E noutra localidade do concelho, em relação a que ontem também teve outro incêndio. No local, nesta altura, estão cerca de 80 operacionais, estão a ser apoiados por 17 viaturas e 3 meios aéreos. Mais uma vez, há falta de reservas de sangue nos hospitais este verão, uma situação recorrente em períodos de férias. A comercial, o diretor técnico do Centro de Sangue e Transplantação do Porto, deixa um apelo à dádiva. Jorge Condesso explica o que é preciso para ser dador.
2: Tem que ter mais de 18 anos, ter mais de 50 quilos e serem saudáveis. E quando se deslocarem para fazerem a sua dádiva, terem um cartão com uma fotografia para se identificarem positivamente.
1: Em Portugal são usados todos os dias entre 1.000 e 1.100 unidades de sangue, dão resposta a urgências, cirurgias e outro tipo de tratamentos. No futebol já terminou a primeira partida de hoje da terceira jornada da Liga Portugal. Vitória de Guimarães recebeu e bateu o Nacional da Madeira por 1-0. O único gol da partida foi apontado por Gustavo Silva. Foram os primeiros pontos para os vitorianos neste campeonato. Por esta hora arranca o Santa Clara Famalicão. O dia fecha com o Porto a defrontar o Arouca no Estádio do Dragão a partir das 20:30 da noite.

0: E agora vamos saber como está o trânsito neste final dia de domingo com a Cláudia Macedo.
1: E nesta altura, com abrandamento na Autoestrada do Sul, mantém-se entre Grândola e Alcácer, está mais compacto da zona de Alcácer e assim segue em direção à zona da Marateca. Da Marateca em direção à zona de Setúbal, o trânsito circula agora um bocadinho melhor e depois há intensidade nas ligações às pontes, Vasco da Gama com abrandamento na zona de Portagens, Montijo, Sacavém e a 25 de Abril a partir da Baixa de Almada em direção às Portagens. De resto, mantém-se o trânsito regular na segunda circular e na A5 em ambos os sentidos, aumentou na A8 na chegada às Portagens de Loures em direção a Lisboa. Com a nota também para algum abrandamento ainda na Autoestrada do Norte, na passagem pelo quilómetro 23, nas ligações do Porto para Lisboa, reflexos de um acidente resolvido há minutos, mas que deixou maior abrandamento nessa zona da A1 em direção a Lisboa. E nos acessos ao Grande Porto, por esta altura, é a Avenida EP, Matosinhos Porto ainda com fila em Lessa, final da A3, circunvalação VCI, VCI Mercado A3 e de Bessa Leite para Francos. Para a troca de informações de trânsito disponível até às 8 da noite, 820-2010.
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19: E é isso mesmo, está no ar mais um TNT Todos no Top. Olá, bom domingo, espero que esteja a ter um bom fim de semana, umas boas férias, se for caso disso. Eu sou a Mariana Pinto, vou estar aqui consigo, então para mais um TNT Todos no Top, desta vez sozinha, sim, ouviu bem.

0: Eu sou a Mariana Pinto, vou estar aqui consigo então para mais um TNT Todos no Top, desta vez sozinha. Sim, ouviu bem, André Penin foi de férias outra vez e por isso sou só eu hoje que vou estar aqui consigo até às 8 da noite. Eu e também as 20 músicas mais votadas desta semana. Já sabe que pode votar nas suas músicas favoritas em radiocomercial.pt. Vamos então começar a olhar para a tabela desta semana. No número 18 temos música nova, portanto começamos já com uma novidade, Temper City. Esta música chama-se Self Aware e entra diretamente para o número 18, já lá vamos. Logo a seguir, no número 19 temos Dermot Kennedy com Refuge, desce 8 lugares esta semana. E quem também desce é a Leonora Roja com a canção Não Sei, desce 4 lugares e cai assim para o número 20 do TNT Todos no Top.
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1: No número 16 temos música nova do Fernando Daniel, chama-se Emocional, e eu não sei o que é que aconteceu, mas esta semana esta música desce 12 lugares, portanto passa diretamente para o número 16. Pode ser que na próxima semana isto corra um bocadinho melhor. Logo a seguir temos mais uma novidade na contagem, é a música nova da Aitana, chama-se Super Estrela e entra diretamente para o número 17, já lá vamos. Antes, está na hora de darmos os parabéns a alguém que fez anos ontem. E é assim, eu tenho uma regra na minha vida que é, eu acho que podemos dar os parabéns em atraso a uma pessoa se ela tiver feito anos no máximo há 3 dias. Se já tiverem passado 3 dias, é assim, eu acho que já não vale, não está a valer. Não vai dar os parabéns a alguém que já fez anos há uma semana ou um mês, não é? Pronto, para mim não faz sentido. Para mim, no máximo de 3 dias ainda está a contar. E por isso, como esta pessoa fez anos ontem, eu acho que ainda posso dar os parabéns. Vamos a isto, Dua Lipa, como se ela me estivesse a ouvir neste momento. Dua Lipa, muitos parabéns. Ela fez anos ontem e eu quero fazer a festa aqui no TNT. E por isso vamos ao primeiro extra da contagem. Vamos recuperar uma das minhas músicas favoritas da Dua Lipa. Chama-se Physical e toca então agora na Rádio Comercial.
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1: E é já esta quarta-feira que arranca mais uma edição do Festival do Crato. Não sei se já teve a oportunidade de olhar para este cartaz, mas meu Deus, olha, eu não vou, eu que vou sempre ao Festival do Crato todos os anos, este ano não vou conseguir ir e já estou cheia de inveja, porque olha bem para isto. Temos Bispo, temos o Escalema, temos a Sara Correia, temos Calum Scott, temos Buba Espinho, tudo isto, ok, a acontecer no Festival do Crato, que vai arrancar já na próxima quarta-feira. E neste primeiro dia, meu Deus, eu nem acredito que vou dizer isto e não vou lá estar. Quem é que temos a abrir o Festival do Crato já na quarta-feira?

0: E neste primeiro dia, meu Deus, eu nem acredito que vou dizer isto e não vou lá estar. Quem é que temos a abrir o Festival do Crato já na quarta-feira? Ai, Slow J. E vamos ouvi-lo agora também aqui no TNT, todos no top. 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Para o Festival do Crato, ainda consegue comprar. Tem, obviamente, a garantia da Rádio Comercial. Nós vamos lá estar, não eu, mas a Rádio Comercial vai lá estar e contamos consigo. Slow J agora no TNT, todos no top. É mais um extra.
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4: E sim, eu continuo por aqui. Olá, bom domingo. Está com a Rádio Comercial e está no ar mais um TNT Todos no Top. Eu sou a Mariana Pinto, vou estar aqui consigo até às 8. E antes de voltarmos a olhar para a contagem, quero só partilhar uma coisa consigo. Hoje é dia das pessoas que nunca provaram sushi e dizem que não gostam. Eu tenho de assumir que eu sou uma destas pessoas. Não com sushi, atenção, eu adoro sushi, mas eu sou esta pessoa que diz que não gosta antes de provar. Pronto, sou. O que quer que eu faça? Há comidas, veja lá se não concorda comigo, há comidas que não têm assim um aspecto muito bom e não. Olha, ostras. Ostras é um bom exemplo. Aquilo não tem bom aspecto. Ninguém me pode dizer que a ostra, a pessoa olha e diz: ah, sim senhora, que bom aspecto. Não. Aquilo tem assim um ar viscoso e nhanha e não. Eu nunca provei e também sei que nunca vou querer provar porque eu não vou gostar. Pronto, dizem que são só as crianças assim, mas não. Eu tenho 30 anos e há coisas que nunca provei e digo que não gosto. Bom, vamos agora sim olhar para a contagem. Já vamos, entretanto, no número 13. Aqui temos mais uma novidade na contagem, Cat Sai com Animal. Logo a seguir, no número 14, Miles Smith. Esta semana sobe 6 lugares com Hold Me in the Dark. Para já ouvimos os 4:30. Estão de volta à contagem com Quem Me Vê. É o número 15 do TNT Todos no Top desta semana.
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0: o nosso Pablito Alboran estava aqui com saudades do TNT Todos no Top e não esteve de fora muito tempo. Está de volta à contagem Pablo Alboran com Algo de Mi, entra diretamente para o número 11. Antes ouvimos Olivia Rodrigo com Stupid Song. Esta semana desce 2 lugares e cai para o número 12 do TNT Todos no Top.
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2: Para o TNT Throwback desta semana, eu pensei, ok, vou ver que músicas é que saíram há exatamente 20 anos. Problema, não estava à espera de encontrar esta música, a música que vamos ouvir. A sério, Rihanna. Rihanna, explica-me isto, por favor. Como é que Unfaithful saiu há 20 anos? Não pode ser, não pode. Eu recuso-me a acreditar nisto, não pode ser. Unfaithful saiu em 2006. Mas como é que é possível? Eu não consigo perceber como é que o tempo passa tão rápido. Enfim, vamos então viajar agora até 2006. Ai, eu acho que isto vai ser uma super recordação. Rihanna com Unfaithful é o TNT Throwback desta semana.
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0: Tomás.
1: Boa tarde. Pelo menos 11 pessoas morreram quando tentavam atravessar o Mediterrâneo. Os corpos foram resgatados pela Guarda Nacional da Tunísia quando realizava buscas por uma embarcação que transportava 15 migrantes. De acordo com as autoridades, o barco afundou-se na noite de sexta-feira para sábado, no sul da Tunísia. Apenas uma pessoa foi resgatada. Outras três continuam desaparecidas. São os efeitos da chuva forte que se fez sentir na região de Lisboa. Parte da cobertura interior do centro comercial Oeiras Parque desabou esta tarde. Confirmação feita à agência Lusa por fonte dos bombeiros voluntários de Paço de Arcos. Foi numa zona de passagem de clientes, em frente a algumas lojas. Não há registro de feridos. O incidente obrigou ao encerramento dos estabelecimentos afetados. Mais uma vez, a falta de reservas de sangue nos hospitais durante o verão, uma situação recorrente em períodos de férias. À Comercial, o diretor técnico do Centro de Sangue e Transplantação do Porto deixa um apelo à DAD. Iva Jorge Condesso explica o que é preciso para ser dador.
2: Tem que ter mais de 18 anos, ter mais de 50 quilos e serem saudáveis. E quando se deslocarem para fazerem a sua dádiva, terem um cartão com uma fotografia para se identificarem positivamente.
1: Em Portugal são usados todos os dias entre 1.000 a 1.100 unidades de sangue, dão resposta a urgências, cirurgias e outros tipos de tratamentos. No futebol está no intervalo a segunda partida de hoje, da jornada 3 da Liga Portugal. Santa Clara vai batendo o Famalicão por 1-0, golo apontado por Gonçalo Paciência, ele que apontou já 4 golos nas primeiras 3 jornadas de hoje. Veja o resultado: Vitória de Guimarães bateu o Nacional por 1-0 e somou os primeiros pontos desta temporada. O dia fecha com o Porto a defrontar o Arouca no Estádio do Dragão a partir das 8:30 da noite. E vamos agora saber como está o trânsito com a Cláudia Macedo.
3: Está mais demorado agora na A22, via do Infante, ligação de Loulé para Faro, com um acidente em Faro, perto do acesso à Nacional 2, a condicionar o trânsito neste troço da via do Infante. Há também abrandamentos na via do Infante, mas na zona de Pera e na ligação a Guia. Também a Nacional 125 preenchida entre Guia e Albufeira, em ambos os sentidos. Na Autoestrada do Sul mantém-se o abrandamento nas ligações entre Alcácer do Sal e o acesso à zona da Marateca, mas com tendência a melhorar, por agora é só informação de trânsito intenso. Chegada às pontes, Vasco da Gama e 25 de Abril, só com abrandamentos na zona de portagens. Quanto aos acessos ao Porto, fila na A3 entre o nó da A4 e o acesso à estrada da circunvalação e via de cintura interna, segue lento em direção aos acessos e à zona envolvente ao Dragão, o mesmo para quem está através da Ponte do Freixo e pretende ir em direção ao estádio, trânsito com fila. Também abrandamentos Matosinhos Porto entre Leça e a VCI e ainda com fila também da Rábida até à passagem pelo Norte Francos. Para troca de informações de trânsito, 800 20 20 10.
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13: É isso mesmo, está no ar o TNT Todos no Top comigo. Eu sou a Mariana Pinto, vou estar aqui consigo até às 8 da noite. Boas férias, se for caso disso, boa viagem. Já vamos, entretanto, no número 9 e aqui temos Bárbara Bandeira com música nova, chama-se Manel, e nada mudou. A Bárbara continua fortíssima em nono lugar. Logo a seguir, mesmo a meio da tabela, no número 10, temos alguém que desce. Pedro Santos, esta semana, desce 3 lugares com I Don't Know Me. Para ouvir agora.
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1: E de repente já vamos no número 6. Aqui temos Afonso do Brás e Luís Trigacheiro, que juntos cantam a canção Verão. Esta semana desce em 3 lugares, ao contrário de Pedro do Val, que tem uma das maiores subidas desta semana. Pedro do Val sobe 11 lugares com Não Sei Onde Vais. E em 8º lugar, nada mexe, Tame Impala com Dracula continua fortíssimo no número 8. Antes de voltarmos à contagem, eu acho que está na hora de partilhar uma boa

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13: Está com a Rádio Comercial e está muito bem. Está no ar mais um TNT.

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1: Eu não sei se é fã de filmes de animação, mas se for, eu acho que vai gostar muito de saber que estes filmes já estão confirmados e vão sair nos próximos anos. Portanto, Os Incríveis 3, a sério, eu adorava estes filmes dos Incríveis. Eu já não me lembrei de nada.

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1: E já sabemos que temos novo líder esta semana, porque Noah Kahan estava no número 1 a semana passada e esta semana desceu um lugar, passou para o segundo da tabela. E então, quem passa do segundo para o primeiro é Somber com Home Run.

parece que por hoje é tudo. Obrigada por ter estado comigo desse lado. Termina agora mais um TNT Todos no Top, mas para a semana estamos de volta a partir das 6 da tarde. Na verdade, estamos não. Para a semana está só o André Penin, porque eu vou de férias, tão bom. Mas já sabe que pode contar com o André Penin no próximo domingo, a partir das 6 da tarde, para mais um TNT Todos no Top. Até lá, já sabe também que pode votar nas suas músicas favoritas em radiocomercial.pt. Este TNT Todos no Top contou com a programação de Roberto Salgueiro, sonoplastia de Nuno Gonçalo e com a minha apresentação. Eu sou a Mariana Pinto. Obrigada mais uma vez pela companhia. Já a seguir, vem aí a Ana Isabela Roja, vai ficar consigo até à meia-noite, por isso não saia daí. Um beijinho e boas férias.

0: Desde já uma ótima noite com a Comercial. Vamos às notícias com o jornalista Rui Tomás. Boa noite, Rui.
1: Boa noite. Um homem desapareceu esta tarde na Albufeira do Alqueva, no concelho de Portel. O alerta foi dado pela família do desaparecido, um homem de 45 anos que foi tomar banho quando desapareceu. Nas operações de busca estão 23 operacionais e duas embarcações. Pelo menos 11 pessoas morreram quando tentavam atravessar o Mediterrâneo. Os corpos foram resgatados pela Guarda Nacional da Tunísia quando realizava buscas por uma embarcação que transportava 15 migrantes. De acordo com as autoridades, o barco afundou-se na noite de sexta para sábado, no sul da Tunísia. Apenas uma pessoa foi resgatada, outras três continuam desaparecidas. Cerca de 500 pessoas marcharam hoje em Lisboa para assinalar os 35 anos da independência da Ucrânia. No momento escalar do conflito e com cada vez mais vítimas civis, o presidente da Associação dos Ucranianos em Portugal, Pavlo Sadoka, chama a atenção para os meses que se aproximam.
2: Este inverno para a Ucrânia vai ser muito difícil. Já não há passa nenhum dia sem bombardeamentos das cidades, de todas as cidades na Ucrânia. O Kiev já parece uma cidade fantasma depois da Segunda Guerra Mundial. E isso agrava-se cada vez mais quando vai chegar o frio. Por isso, o primeiro lugar, o primeiro atenção que queremos hoje chamar

0: aos países europeus, aos políticos de Portugal, à sociedade portuguesa, dar máximo apoio este ano para terminar ou tentar terminar esta guerra com pressão ao regime do Putin.
1: Os ucranianos aproveitaram para agradecer a Portugal por todo o apoio dado. Já é conhecido Mons do Porto que dentro de meia hora defronta o Arouca, Francesco Farioli faz duas alterações em relação ao jogo com o Rio Ave. Entram Alberto e André Silva, saem Neuen Pérez e Denis Gull. Apito inicial marcado para as 8:30 da noite. Hoje já há dois resultados. O Vitória de Guimarães bateu o Nacional por 1-0. Santa Clara ganhou frente ao Famalicão por 1-0.
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3: Obrigada. E agora o trânsito com a Cláudia Macedo. Boa noite, Cláudia.
4: Olá Ana, muito boa noite. Nesta altura ainda com alguns abrandamentos ao longo da Avenida AEP Matosinhos Porto, a partir da Ponte de Leça em direção às saídas para a circunvalação e via de cintura interna, também ao longo da VCI, Bessa Leite Franco e Mercado A3 com intensidade e na zona envolvente e nos acessos ao Estádio do Dragão. Uma nota para quem circula na Autoestrada do Norte, há informação de cerca de 2 km de fila para sair em Estarreja, é na ligação de Lisboa para o Porto, mas apenas com indicação de trânsito intenso. A intensidade também ainda a manter-se a sul, na Nacional 125. O trânsito está condicionado entre Guia e Albufeira. Tem a ver com um acidente que está a provocar abrandamentos nos dois sentidos. Quanto à Autoestrada do Sul, em direção a Lisboa, para já só trânsito intenso entre Alcácer e Amarateca. Não há registro de grande demora. Chegada a Lisboa pelas pontes, com abrandamento na zona de portagens, quer da Vasco da Gama, quer da 25 de Abril. E há abrandamento também na A8, nas portagens de Loures, em direção a Lisboa.
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3: Continuação de um ótimo fim de semana. Vamos aos próximos 40 minutos de música seguida e sem interrupções. A começar com David Guetta, Teddy Swims e Tones and I, chama-se Gone, Gone, Gone. Também os Coldplay, recordamos Clocks. A música nova das Cat's Eye, a Sia, o Diogo Pissarra e muito mais.

Amor Sem Pressa é o David Fonseca, música nova aqui na sua Rádio Comercial, melhor música portuguesa sempre, em casa, no carro, em todo lado. E uma ótima proposta para o TNT, todos no top, assim como a próxima, chama-se Animal, pertence às Cat's Eye, e se quiser votar, atenção, radiocomercial.pt, a valer já para o próximo TNT Todos no Top, que vai para o ar no próximo domingo, às 6 da tarde. Entra na área do TNT e escolhe 3 músicas. Tem de votar em 3 músicas de cada vez. Boa sorte!

Chama-se Whatever It Takes, Imagine Dragons, aqui na sua rádio comercial, a melhor música sempre, em casa, no carro, em todo lado. Hoje é dia de perguntar o que quiser a quem quiser. Ainda tem até à meia-noite, portanto, olha, aproveite. American Girls, o Harry Styles, para ouvir agora nestes 40 minutos sem interrupções.

0: Seconds of You, Kelly Clarkson, aqui na Comercial. E a terminar, 40 minutos sem interrupções, a melhor música onde quer que esteja, em direto para todo o mundo, através do nosso site radiocomercial.pt. 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
0: Ótima viagem com a Comercial e um bom regresso a casa, se for caso disso. Já a seguir os Calema, que na próxima semana vão estar no Festival do Crato com a Comercial.

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0: Arcades, Duncan Lawrence com Fletcher, aqui na sua rádio comercial, a melhor música sempre em casa, no carro, em todo o lado. Esta semana temos um jackpot magnífico no Show Me The Money, já lhe vou falar sobre isso, para já não acaiam, é já a seguir.
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Rosalía com Carminho, Memória, aqui na sua comercial. São 40 minutos sem interrupções, a melhor música sempre, em casa, no carro, em todo lado e também no nosso WhatsApp. Pode precisar do número de telefone, não é? Do nosso WhatsApp, 910033759. Tenho a certeza que amanhã, a partir das 7 da manhã, vai precisar para as nossas manhãs. 40 minutos non-stop, continuação de Bom Trabalho, se for caso disso, agora. O Pablo.

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1: Mais uma hora, mais uma viagem comigo até bem perto da meia-noite nesta emissão Arrojada de hoje. Já a seguir, Alex Warren a começar 40 minutos sem interrupções. Há Bárbara Tinoco para ouvir também, Bruno Mars, Lady Gaga, Damiano Davi, Olivia Rodrigo.

0: Obrigado pelo desastre. 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
1: A Bárbara Tinoco que tem uma nova digressão com a garantia da Rádio Comercial. Para conferir as datas, radiocomercial.pt. Esta semana agora que vem, a partir de amanhã, pronto, é uma nova semana, temos também mais um festival para acompanhar com a garantia da Rádio Comercial, o Festival do Crato. Já falamos sobre isso. Agora, o Bruno Mars.

0: connosco. Um ótimo domingo. Daqui a pouco, o verão do Afonso de Brás com o Luís Trigacheiro. E a impressão minha é isto, realmente está a passar tudo muito rápido. Mais um bocadinho e o verão já está a acabar.
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0: Icy Fire, Ed Sheeran aqui na sua comercial. Melhor música sempre, em casa, no carro, em todo lado. Hoje é dia das pessoas que me irritam. Não é isso, irritam porque fazem uma coisa que me irrita um bocadinho. Mas pronto, mas já lá vamos. Tame Impala com Jenny, para ouvir já a seguir. 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

Quero Bem Viver, Sara Correia, aqui na sua Rádio Comercial. A melhor música sempre, em casa, no carro, em todo lado. Ela que vai estar no Festival do Crato, na noite em que eu também vou tocar, DJ Ana Isabela Roja consigo. É a noite de 28 de agosto, Sara Correia, Delfins e também os Calema. Temos ainda Slow J, Bispo, Soraya Ramos, Buba Espinho, Calum Scott, os Caretos, que eu adoro. E há um primeiro dia que vai ter entrada livre, consoante a lotação, não é? Do espaço do Festival do Crato, que vai contar com Gypsy Kings by Diego Baleardo.

espaço do Festival do Crato, que vai contar com Gypsy Kings by Diego Baleardo, ainda um espetáculo interativo dedicado ao K-pop e às guerreiras da K-pop, chama-se A Batalha do K-pop, e também dois DJs incríveis que vão passar por lá, Elias e também Pierce. Para saber tudo sobre o cartaz do Festival do Crato, radiocomercial.pt. Agora, o Miles Smith.

A música nova da Bárbara Bandeira chama-se Manel. Melhor música sempre, em casa, no carro, em todo lado. 40 minutos sem interrupções. Para ouvir agora a Natasha Bedingfield, chama-se Unwritten.

0: Pink. Aqui na Rádio Comercial, melhor música sempre, em casa, no carro, em todo lado. Hoje está de parabéns Luís de Matos, um beijinho muito arrojado, quase quase aqui já no final do dia, mas até à meia-noite ainda posso desejar os parabéns. Relembrar que o Luís de Matos vai voltar com o Impossível ao vivo e com novos companheiros também em cima do palco. O meu filho já me disse que quer ir novamente ver comigo. Fomos o ano passado, um date de mãe e filho, os dois, ver magia. Ele adorou e este ano vai lá estar outra vez. Então, as temporadas de Impossível ao Vivo com a garantia da Rádio Comercial vão acontecer na Figueira da Foz de 11 a 13 de dezembro, depois em Lisboa de 17 de dezembro a 10 de janeiro e no Porto de 13 de janeiro a 17. Para conferir todas as datas do Impossível ao Vivo, e garanto que vale muito a pena ver este espetáculo, vai sair de lá tipo, uou, o que é que acabou de acontecer aqui? Radiocomercial.pt. E uma vez mais, muitos parabéns ao Luís de Matos. Já a seguir, o Pedro Santos na Comercial.
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0: One More Time, são os Daft Punk aqui na Rádio Comercial, a melhor música sempre, em casa, no carro ou em todo lado. Sou a Ana Isabela Roja e espero que a Comercial esteja sempre desse lado. Amanhã à noite não perca a transmissão do concerto dos vizinhos na Fatacila, em Lagoa, com a garantia da sua Rádio Comercial. Eu espero que a Comercial esteja sempre por aí. Um beijinho muito arrojado e já a seguir, Lewis Capaldi.
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